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0: Batman falando. Batman falando. Mensagem recebida. Dentro de um minuto aí estarei. Just a moment.
1: Atenção todos os discos voadores! Atenção todos os discos voadores! Oh!